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0: 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Um espaço de conversa, histórias e ideias que aproximam o Japão de você, onde quer que esteja. Diretamente de Tóquio, na apresentação, eu, Sônia Nakagawa.
1: E eu, Everton Tomassi.
0: Hoje vamos falar de uma caderneta que no Japão é quase imprescindível para embarcar numa das maiores aventuras da vida, Everton.
1: Ah, um passaporte?
0: Não deixa de ser uma espécie de passaporte, só que para uma viagem sem volta, a viagem da maternidade.
1: Ah, tô entendendo. Então você tá falando do Boshi Kenko Techo, mais conhecido simplesmente como Boshi Techo, ou caderneta de saúde da mãe e do bebê, é isso, né?
0: Exatamente. Quem mora no Japão e já teve filhos por aqui, provavelmente conhece bem essa cadernetinha. Ela acompanha a gravidez, registra informações sobre o parto e continua presente nos primeiros anos de vida da criança com dados sobre saúde, crescimento e vacinação.
1: Bom, e, Sônia, nesse assunto você tem lugar de fala, né?
0: Tenho mesmo, hein? Há 31 anos vivi aqui no Japão uma das experiências mais marcantes da minha vida, o nascimento da minha filha.
1: Ah, e agora essa história parece que ganhou um novo capítulo, né? Que eu tô sabendo.
0: Ganhou mesmo. Recentemente nasceu a minha netinha, pessoal. Muito prazer, sou a mais nova avó coruja do pedaço. E nem precisa dizer que eu tô feliz da vida, né, Everton?
1: Tô vendo pela cara aí, tá feliz da vida. Bom, agora realmente condiz, né? Agora eu posso chamar de avó mesmo.
0: E com orgulho, né? Então, enquanto a gente preparava esse programa, Everton, eu não consegui evitar uma comparação. Há 31 anos, eu era a mãe segurando o meu Boshi Techo. Agora, a minha filha é a nova mãe com a sua cadernetinha, com seu Boshi Techo.
1: Olha só, entre o nascimento da sua filha e da sua netinha, passaram-se então 3 décadas.
0: É.
1: O Boshi Techo continua fazendo parte da vida das famílias, mas a forma como se encara a gravidez e o puerpério mudou alguma coisa, de alguma forma?
0: Mudou, sim, mudou. E é justamente sobre essas mudanças que vamos conversar hoje. Quando se fala em baixa natalidade no Japão, aparecem logo os números, né? Nascem cada vez menos crianças. A população envelhece e o governo procura soluções. Mas existe uma pergunta bem concreta aí. O que acontece quando uma mulher engravida no Japão hoje, você sabe?
1: Bom, eu não tenho filhos e sou leigo nesse assunto. Então eu vou perguntar o que muita gente deve querer saber. Que assistência essa mãe recebe, né? Quanto custa ter um bebê? E o que acontece depois que a mãe e o filho deixam a maternidade?
0: Então vamos começar pelo nosso pequeno passaporte. O Boshi Techo é entregue quando a gravidez é comunicada à administração municipal. A partir daí, acompanha a mãe durante toda a gestação e registra informações importantes sobre a criança depois do nascimento. Nele ficam anotados exames, informações sobre a gravidez e o parto e depois dados como peso, altura, vacinação e exames de saúde.
1: Bom, é quase uma pequena biografia aí dos primeiros anos de vida, né?
0: Sim, uma biografia escrita por duas pessoas, a mãe e a criança.
1: Ah, nossa, meio até poético, mas um médico também, né, escreve?
0: Claro, claro, eu estou sendo assim só poética, dá uma licença poética, por favor.
1: Tá bom, tá bom.
0: Aí eu guardo o Everton com tanto carinho, meu Boshi Techo, aliás, eu até trouxe ele para te mostrar hoje, tá?
1: Ah.
0: E essa caderneta, ela foi criada no Japão há muito tempo, surgiu em 1948 e desde 1966, né, que foi o ano que eu nasci, passou oficialmente a se chamar Boshi Kenko Techo. Hoje, além da caderneta, né, que foi reformulada algumas vezes ao longo dessas 8 décadas, a diferença é que atualmente existe uma rede de apoio bem maior a partir do momento em que ela é entregue à gestante. As futuras mamães recebem vouchers para consultas e exames e têm aproximadamente 14 consultas pré-natais subsidiadas.
1: É, esse caderneta da dona Sônia era de pedra, né?
0: Não exagera, né? Vai,
1: comparando vai. Aí com a época em que você virou mãe, então qual que é a diferença mais nítida?
0: Olha, quando eu tive a minha filha, eu também recebi um bom acompanhamento médico e tudo era anotado no Boshi Techo. Mas eu quero dizer uma coisa, as mães de hoje são muito, mas muito mais paparicadas pelas administrações locais, sabia?
1: Ah, é?
0: É.
1: Bom, mas vamos então à pergunta que interessa praticamente todas as famílias. Quanto custa parir um filho hoje no Japão? Bom, eu pergunto parir porque criar e educar eu sei que é uma fortuna, né?
0: Bom, eu vou falar então o valor que a minha filha gastou no parto dela agora, né? No nascimento da minha netinha, acho que foram 780 mil ienes, tá? Algo em torno aí de 5 mil dólares.
1: Ah,
0: então,
1: tá.
0: É caro, né? Barato não é. Mas existe o chamado Shusan Ikuji Ichijikin, um auxílio destinado a ajudar nas despesas relacionadas ao nascimento. E atualmente são 500 mil ienes por criança, aproximadamente 3.300 dólares.
1: Mas dependendo da região, né, e do hospital, especialmente aqui na capital, Tóquio, o parto pode custar mais do que isso.
0: É,
1: né?
0: Bom, tem uma variação grande, mas fica nessa média, né? Então, esse benefício ajuda bastante, né, esses 3.300 dólares. Mas não significa necessariamente que todas as despesas estejam cobertas.
1: Tá? E há 31 anos atrás, né, como que foi no seu caso?
0: Bom, pelo que eu me lembro, eu recebi da municipalidade, né, cerca de 300 mil ienes.
1: Tá.
0: Então, veja que já aumentou de lá para cá, né?
1: É.
0: Naquela época, esse valor cobriu aproximadamente 80% dos meus gastos hospitalares.
1: Já é uma boa ajuda,
0: sim,
1: né?
0: Sim, sim. Então, olha, mas Everton, eu tive um parto difícil, viu? Foram 23 horas de trabalho de parto natural sem anestesia. Anote isso. Mas, apesar de tudo, eu guardo boas lembranças. Eu fiquei internada durante 10 dias, recebi excelente atendimento e, olha, refeições deliciosas, dignas de restaurantes de alto padrão lá na maternidade.
1: Nossa, ainda lembra disso?
0: Lembro.
1: Não, 10 dias de internação para um parto natural, dona Sônia. Nossa, parece bastante, né?
0: É, mas aqueles dias foram importantes para a minha recuperação e também para aprender os primeiros cuidados com a minha filha. Quando eu voltei para casa, já estava preparada para amamentar. Mas existe aí uma diferença importante com a experiência que a minha filha teve recentemente, né?
1: Ah, é? Qual?
0: Quando eu voltei para casa, né, 31 anos atrás, a assistência praticamente terminou ali, tá? Não havia estrutura de apoio pós-parto oferecida pelo governo que a minha filha está tendo agora.
1: Ah, e como que funciona isso?
0: Bem, o trabalho de parto dela, você quer ouvir? Vou te contar.
1: Tá.
0: Foi só uma hora a menos que o meu, tá? Então foi o quê? 22 horas aí de trabalho de parto. Mas ela optou por anestesia epidural no parto natural e foi bem tranquilo. E, né, ambas, né, a mãe e filha já estavam em casa no quinto dia após o nascimento. E já na segunda semana receberam a visita domiciliar de uma doula, tá? E, olha, eu não tive esse tipo de serviço disponível, não, tá? Então eu vejo que agora há uma preocupação muito maior por parte do poder público com aquilo que acontece depois que mãe e bebê deixam a maternidade.
1: Olha, realmente é importante saber se a mãe, né, tá conseguindo descansar, se ela enfrenta alguma dificuldade para amamentar ou se tem alguém para ajudá-la. É importante, né?
0: É, e aí entra o chamado sangocare, ou cuidado pós-parto. Então, a minha filha está recebendo esse apoio na municipalidade onde mora, na província de Chiba. Existem diferentes modalidades de assistência. Então, dependendo da necessidade, a mãe pode receber atendimento durante o dia, utilizar serviços especializados através de voucher ou receber profissionais em casa.
1: E você acompanhou alguma dessas visitas?
0: Acompanhei, sim. A primeira visita da doula foi gratuita e durou quase 2 horas. Ela examinou a minha netinha, pesou, né, observou a amamentação, a pegada e conversou bastante com a mãezinha de primeira viagem. Também seguiu um protocolo, que eu achei bem importante, né, para verificar possíveis sinais de depressão pós-parto.
1: Ah, nossa, realmente, isso é muito importante.
0: É,
1: Saúde mental dos pais também merece atenção com a chegada aí de um recém-nascido.
0: Pois,
1: né?
0: É. E ainda uma linha de aconselhamento que funciona 24 horas por dia. Para mães que, né, não têm aí uma rede de apoio, existe também um sistema de visitas domiciliares de doulas ou enfermeiras, pagando-se apenas parte do valor. Então, uma visita que custa 14 mil ienes, algo em torno aí de 90 dólares, por exemplo, pode sair por cerca de apenas 1.400 ienes, ou seja, algo em torno de 9 dólares.
1: Nossa, uma ajuda enorme para quem está cansada, né, ou dormindo pouco.
0: Exatamente. E essa, né, é justamente uma das maiores diferenças que eu percebo entre a minha experiência e a experiência que minha filha está tendo agora. Hoje, o apoio não termina no nascimento. Existe uma preocupação maior com os primeiros meses de vida da criança e, principalmente, com a saúde física e emocional da mãe. Uhum. Né? Mas, felizmente, minha filha está ótima, curtindo a gravidez, né? Curtindo aí essa
1: primeira
0: fase,
1: filha, né? Que bom. Olha, mas o papo tá bom, mas, dona Sônia, que tal a gente colocar uma música agora?
0: Ah, claro. Então, na vibe do assunto de hoje, vamos ouvir Azusa Mitio cantando Konnichiwa, Akachan, ou Boa Tarde, Neném.

0: Acabamos de ouvir Azusa Mitio cantando Konnichiwa, Akachan. 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
1: E quando falamos de maternidade em Tóquio, existem alguns benefícios adicionais, né, dona Sônia?
0: Sim, desde outubro de 2025, o governo metropolitano de Tóquio oferece um subsídio de até 100 mil ienes para determinados casos de parto com analgesia, realizado, né, em instituições participantes. E também existem programas como o Akachan First e o Akachan First Plus, destinados à compra de produtos e serviços relacionados à criação dos filhos, que totalizam, vejam, 130 mil ienes.
1: Bom, sem esquecer aí o Zero Ichihachi Sapoto, né? Que é um número aí de...
0: Exatamente, exatamente. Crianças residentes em Tóquio podem receber 5 mil ienes por mês até os 18 anos. Mas é importante lembrar que não é apenas Tóquio que oferece apoio. Cada município pode ter seus próprios programas.
1: Bom, e agora vem então a grande pergunta. Se o Japão oferece mais benefícios e serviços do que há 30 anos, por que o número de nascimentos continua caindo?
0: Porque ter um filho, Everton, não depende apenas do valor gasto no parto, né? Isso é só o começo. O custo da moradia, os salários, a estabilidade no emprego, a dificuldade de conciliar trabalho e vida familiar e a preocupação com o futuro também entram nessa equação.
1: Bom, e tem outra pergunta, então, fundamental. Quem vai cuidar da criança, né? Porque não adianta oferecer benefícios para a mãe se toda a responsabilidade continuar sobre os ombros dela, né?
0: Exatamente. Por isso, cresce também a discussão sobre a participação dos papais, né? E eu tenho um exemplo dentro da minha própria família. O meu genro vai tirar 6 meses de licença paternidade, né, remuneradas, para cuidar da filhinha.
1: Nossa, 6 meses? Meio ano?
0: É.
1: Isso já é um bom tempo, né?
0: É. E a minha filha também não abriu mão da carreira profissional. Ela tem direito a 3 anos de licença e decidiu ficar 2 anos e meio cuidando da minha, né, da filhinha, antes de voltar, retomar aí o trabalho.
1: Bom, isso mostra aí uma mudança muito importante, né?
0: Sim, há 31 anos eu estava começando a minha jornada como mãe. Agora eu tenho a felicidade de acompanhar o começo da jornada da minha filha como mãe. Entre uma geração e outra, eu vejo que o Japão criou novos serviços e novas formas de apoio para tentar tornar essa viagem, digamos, um pouco menos difícil.
1: Mas existem ainda muitos desafios, né? Criar filhos continua sendo caro, né? E o Japão continua procurando respostas aí para a queda da natalidade.
0: Exatamente. E antes, a grande pergunta era: como fazer as pessoas terem mais filhos?
1: E agora?
0: Eu acho que a pergunta deveria ser outra, né, Everton? Como tornar menos difícil a vida de quem decide ter filhos?
1: Bom, eu gosto mais dessa pergunta.
0: Eu também. Porque ninguém decide ter um filho apenas porque recebeu um cupom ou um vale-compras, né? Esses benefícios são importantes, claro, mas a sociedade precisa oferecer condições para que essa criança cresça e se desenvolva e para que seus pais possam conciliar família, trabalho e qualidade de vida.
1: Bom, e o nosso pequeno aí passaporte continua acompanhando tudo isso. Ao longo das décadas, seu formato e principalmente seu conteúdo foram sendo atualizados, né?
0: Pois é, e fica aí uma dica importante para quem vive no Japão. Informe-se, não presuma que você conhece todos os benefícios disponíveis apenas porque já recebeu a caderneta, né, o Bostecho, ou está fazendo o pré-natal.
1: Exatamente, né, alguns benefícios são nacionais, outros são oferecidos pelas províncias e municipalidades, né, por isso vale a pena aí procurar a administração local, né, do seu município, da cidade onde você mora, e perguntar.
0: As mudanças para melhor não resolvem todos os desafios da natalidade japonesa, nem torna, né, automaticamente fácil, né, essa decisão de ter ou não ter filhos, né, Everton?
1: É.
0: Mas pode tornar um pouco menos difícil, né, como eu já falei, uma das maiores aventuras da vida, né? Que aventura é essa? A viagem da maternidade. Essa viagem que não tem volta, Everton.
1: Bom, você tem aí lugar de fala, né? Bom, e da paternidade também, né? Acho que é bom lembrar.
0: Ah, muito bem lembrado, né? Não podemos deixar os papais de fora dessa equação, né?
1: Bom, o papo tá ótimo. Adorei saber sobre um mundo que não é meu. Mas antes de encerrar, né, a gente separou aqui umas dicas, né, de vídeos interessantes que você pode encontrar lá no site da NHK World Japan, né, dona Sônia?
0: Exatamente. Tem um vídeo bem fofo sobre patinhos recém-nascidos que foram encontrados no estacionamento de uma delegacia de polícia, Everton.
1: Nossa.
0: Lá na província de Ishikawa, né? E acabaram sendo escoltados por policiais até um local seguro. Essas imagens tocaram o coração da vovó aqui.
1: Você tá assim, emotiva, tô percebendo esses dias. É, bom, e é interessante porque sempre aparece esse tipo de imagem,
0: sim,
1: né? Em vários lugares do
0: e
1: mundo.
0: E é tão tocante, né? Você vê policiais escoltando bebês, né? Patinhos bebês.
1: É. Bom, e tem também imagens sobre o aumento de incêndios causados por baterias portáteis. E essas servem de alerta, essas,
0: sim,
1: imagens, né?
0: É, alerta, pessoal. Alerta com isso, pessoal.
1: É, tem pegado fogo em quase tudo, né?
0: Bom, e... Não exagera também, né, Zé?
1: Mas você vê muito incêndio aí agora. Tem muita coisa acontecendo no mundo, muita coisa estranha acontecendo no mundo, né? Bom, e por falar em fogo também, né? Não deixe de conferir as imagens sobre uma tecnologia digital que restaura de forma vívida um mural do templo Horiyuji, né?
0: Horiyuji,
1: que foi danificado aí por um incêndio.
0: É.
1: Ah, essas imagens muito interessantes também, né?
0: É. E aí, Everton, gostou do assunto de hoje?
1: Olha, eu gostei, de verdade, porque realmente era um mundo que eu não faz parte do meu cotidiano, não tenho filhos, né? E minha irmã teve filho quando eu cheguei no Japão, há 25 anos atrás, mas, enfim, não acompanhei muito de perto.
0: Sei, sei, mas muita coisa está mudando, eu vejo que para melhor, né, como eu já disse, e vamos torcer, então, para que realmente aumente um pouquinho mais essa taxa de natalidade aqui no Japão, né?
1: É isso aí.
0: E hoje, então, amigos, vamos ficando por aqui. O que é que vocês acharam do programa? Comentem, né? Enviem os seus comentários. Por quê? Porque o ponto de encontro
1: também é seu.
0: Até o próximo encontro, amigos.
1: Sayonara!
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0: está começando o Ponto de Encontro, o programa do serviço em português da NHK World Japan. 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
1: E eu, Everton Tomassi.
0: Hoje vamos falar de uma caderneta que no Japão é quase imprescindível para embarcar no

0: uma das maiores aventuras da vida, Everton.
1: Ah, um passaporte?
0: É, não deixa de ser uma espécie de passaporte, só que para uma viagem sem volta, a viagem da maternidade.
1: Ah, tô entendendo. Então você tá falando do Boshiken Kotecho, mais conhecido simplesmente como Boshitecho, ou caderneta de saúde da mãe e do bebê, é isso,
0: exatamente,
1: né?
0: Exatamente. Quem mora no Japão e já teve filhos por aqui, provavelmente conhece bem essa cadernetinha. Ela acompanha a gravidez, registra informações sobre o parto e continua presente nos primeiros anos de vida da criança com dados sobre saúde, crescimento e vacinação.
1: Bom, e Sônia, nesse assunto você tem lugar de fala, né?
0: Tenho mesmo, hein? Há 31 anos vivi aqui no Japão uma das experiências mais marcantes da minha vida, o nascimento da minha filha.
1: Ah, e agora essa história parece que ganhou um novo capítulo, né? Que eu tô sabendo.
0: Ganhou mesmo. Recentemente nasceu a minha netinha, pessoal. Muito prazer, sou a mais nova avó coruja do pedaço. E nem precisa dizer que eu tô feliz da vida, né, Everton?
1: Tô vendo pela cara aí, tá feliz da vida. Bom, agora realmente condiz, né? Agora eu posso chamar de avó mesmo.
0: E com orgulho, né? Então, enquanto a gente preparava esse programa, Everton, eu não consegui evitar uma comparação. Há 31 anos, eu era a mãe segurando o meu Boshitecho. Agora, a minha filha é a nova mãe com a sua cadernetinha, com seu Boshitecho.
1: Olha só, entre o nascimento da sua filha e da sua netinha, passaram-se então 3 décadas.
0: É.
1: O Boshitecho continua fazendo parte da vida das famílias, mas a forma como se encara a gravidez e o puerpério mudou alguma coisa, de alguma forma?
0: Mudou, sim, mudou. E é justamente sobre essas mudanças que vamos conversar hoje. Quando se fala em baixa natalidade no Japão, aparecem logo os números, né? Nascem cada vez menos crianças. A população envelhece e o governo procura soluções. Mas existe uma pergunta bem concreta aí. O que acontece quando uma mulher engravida no Japão hoje, você sabe?
1: Bom, eu não tenho filhos e sou leigo nesse assunto. Então eu vou perguntar o que muita gente deve querer saber. Que assistência essa mãe recebe, né? Quanto custa ter um bebê? E o que acontece depois que a mãe e o filho deixam a maternidade?
0: Então vamos começar pelo nosso pequeno passaporte. O Boshitecho é entregue quando a gravidez é comunicada à administração municipal. A partir daí, acompanha a mãe durante toda a gestação e registra informações importantes sobre a criança depois do nascimento. Nele ficam anotados exames, informações sobre a gravidez e o parto e depois dados como peso, altura, vacinação e exames de saúde.
1: Bom, é quase uma pequena biografia aí dos primeiros anos de vida, né?
0: Sim, uma biografia escrita por duas pessoas, a mãe e a criança.
1: Ah, nossa, meio até poético, mas o médico também, né, escreve?
0: Claro, claro, eu estou sendo assim só poética. Dá uma licença poética, por favor.
1: Tá bom, tá bom.
0: Aí eu guardo o Everton com tanto carinho, meu Boshitecho. Aliás, eu até trouxe ele para te mostrar hoje, tá?
1: Ah.
0: E essa caderneta, ela foi criada no Japão há muito tempo. Surgiu em 1948 e desde 1966, né, que foi o ano que eu nasci, passou oficialmente a se chamar Boshiken Kotecho. Hoje, além da caderneta, né, que foi reformulada algumas vezes ao longo dessas 8 décadas, a diferença é que atualmente existe uma rede de apoio bem maior a partir do momento em que ela é entregue à gestante. As futuras mamães recebem vouchers para consultas e exames e têm aproximadamente 14 consultas pré-natais subsidiadas.
1: É, esse caderneta da dona Sônia era de pedra, né?
0: Não exagera, né? Vai,
1: comparando vai aí com a época em que você virou mãe, então qual que é a diferença mais nítida?
0: Olha, quando eu tive a minha filha, eu também recebi um bom acompanhamento médico e tudo era anotado no Boshitecho. Mas eu quero dizer uma coisa, as mães de hoje são muito, mas muito mais paparicadas pelas administrações locais, sabia?
1: Ah, é?
0: É.
1: Bom, mas vamos então à pergunta que interessa praticamente todas as famílias. Quanto custa parir um filho hoje no Japão? Bom, eu pergunto parir porque criar e educar eu sei que é uma fortuna, né?
0: Bom, eu vou falar então o valor que a minha filha gastou no parto dela agora, né? No nascimento da minha netinha, acho que foram 780 mil ienes. tá? Uhum. Algo em torno aí de $5,000. Ah, então, tá. É caro, né? Barato não é. Mas existe o chamado Shusan Ikuji Ichijikin, um auxílio destinado a ajudar nas despesas relacionadas ao nascimento. E atualmente são 500 mil ienes por criança. Aproximadamente $3,300.
1: Mas dependendo da região, né, e do hospital, especialmente aqui na capital, Tóquio, o parto pode custar mais do que isso.
0: É,
1: né?
0: Bom, tem uma variação grande, mas fica nessa média, né? Então, esse benefício ajuda bastante, né, esses $3,300. Mas não significa necessariamente que todas as despesas estejam cobertas.
1: E há 31 anos atrás, né, como que foi no seu caso?
0: Bom, pelo que eu me lembro, eu recebi da municipalidade, né, cerca de 300 mil ienes. Tá. Então, veja que já aumentou de lá para cá, né?
1: É.
0: Naquela época, esse valor cobriu aproximadamente 80% dos meus gastos hospitalares.
1: É, já é uma boa ajuda,
0: sim,
1: né?
0: Sim, sim. Então, olha, mas Everton, eu tive um parto difícil, viu? Foram 23 horas de trabalho de parto natural sem anestesia. Anote isso. Mas, apesar de tudo, eu guardo boas lembranças. Eu fiquei internada durante 10 dias, recebi excelente atendimento e, olha, refeições deliciosas, dignas de restaurante de alto padrão lá na maternidade.
1: Nossa, ainda lembra disso?
0: Lembro.
1: Não, 10 dias de internação para um parto natural, dona Sônia. Nossa, parece bastante, né?
0: É, mas aqueles dias foram importantes para a minha recuperação e também para aprender os primeiros cuidados com a minha filha. Quando eu voltei para casa, já estava preparada para amamentar. Mas existe aí uma diferença importante com a experiência que a minha filha teve recentemente, né?
1: Ah, é? Qual?
0: Quando eu voltei para casa, né, 31 anos atrás, a assistência praticamente terminou ali, tá? Não havia estrutura de apoio pós-parto oferecida pelo governo que a minha filha está tendo agora.
1: Ah, e como que funciona isso?
0: Bem, o trabalho de parto dela, você quer ouvir? Vou te contar.
1: Tá.
0: Foi só uma hora a menos que o meu, tá? Uhum. Então foi o quê? 22 horas aí de trabalho de parto. Mas ela optou por anestesia epidural no parto natural e foi bem tranquilo. E, né, ambas, né, a mãe e filha já estavam em casa no quinto dia após o nascimento. E já na segunda semana receberam a visita domiciliar de uma doula, tá? E, olha, eu não tive esse tipo de serviço disponível, não, tá? Então eu vejo que agora há uma preocupação muito maior por parte do poder público com aquilo que acontece depois que mãe e bebê deixam a maternidade.
1: Olha, realmente é importante saber se a mãe, né, tá conseguindo descansar, se ela enfrenta alguma dificuldade para amamentar ou se tem alguém para ajudá-la. É importante, né?
0: É, e aí entra o chamado sangocare, ou cuidado pós-parto. Então, a minha filha está recebendo esse apoio na municipalidade onde mora, na província de Chiba. Existem diferentes modalidades de assistência. Então, dependendo da necessidade, a mãe pode receber atendimento durante o dia, utilizar serviços especializados através de voucher ou receber profissionais em casa.
1: E você acompanhou alguma dessas visitas?
0: Acompanhei, sim. A primeira visita da doula foi gratuita e durou quase 2 horas. Ela examinou a minha netinha, pesou, né, observou a amamentação, a pegada e conversou bastante com a mãezinha de primeira viagem. Também seguiu um protocolo, que eu achei bem importante, né, para verificar possíveis sinais de depressão pós-parto.
1: Ah, nossa, realmente, isso é muito importante.
0: É,
1: a saúde mental dos pais também merece atenção com a chegada aí de um recém-nascido.
0: Pois,
1: né?
0: É. E ainda uma linha de aconselhamento que funciona 24 horas por dia. Para mães que, né, não têm aí uma rede de apoio, existe também um sistema de visitas domiciliares de doulas ou enfermeiras, pagando-se apenas parte do valor. Então, uma visita que custa 14 mil ienes, algo em torno aí de $90, por exemplo, pode sair por cerca de apenas 1.400 ienes, ou seja, algo em torno de $9.
1: Nossa, uma ajuda enorme para quem está cansada, né, ou dormindo pouco.
0: Exatamente. E essa, né, é justamente uma das maiores diferenças que eu percebo entre a minha experiência e a experiência que a minha filha está tendo agora. Hoje, o apoio não termina no nascimento. Existe uma preocupação maior com os primeiros meses de vida da criança e, principalmente, com a saúde física e emocional da mãe. Uhum. Né? Mas, felizmente, a minha filha está ótima, curtindo a gravidez, né? Curtindo aí essa
1: primeira
0: fase,
1: filha, né?
0: Tá,
1: bom.
0: Tá,
1: olha, mas o papo tá bom, mas, dona Sônia, que tal a gente colocar uma música agora?
0: Ah, claro. Então, na vibe do assunto de hoje, vamos ouvir Azusa Michio cantando Konnichiwa, Akachan, ou Boa Tarde, Neném.

0: Acabamos de ouvir Azusami Tio cantando Konnichiwa, Akachan. 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
1: E quando falamos de maternidade em Tóquio, existem alguns benefícios adicionais, né, dona Sônia?
0: Sim, desde outubro de 2025, o governo metropolitano de Tóquio oferece um subsídio de até 100 mil ienes para determinados casos de parto com analgesia, realizado, né, em instituições participantes. E também existem programas como o Akachan First e o Akachan First Plus, destinados à compra de produtos e serviços relacionados à criação dos filhos, que totalizam, vejam, 130 mil ienes.
1: Bom, sem esquecer aí o Zero Ichihachi Sapoto, né? Que é um número aí de
0: exatamente,
1: de ajuda.
0: Exatamente. Crianças residentes em Tóquio podem receber 5 mil ienes por mês até os 18 anos. Mas é importante lembrar que não é apenas Tóquio que oferece apoio. Cada município pode ter seus próprios programas.
1: Bom, e agora vem então a grande pergunta. Se o Japão oferece mais benefícios e serviços do que há 30 anos, por que o número de nascimentos continua caindo?
0: Porque ter um filho, Everton, não depende apenas do valor gasto no parto, né? Isso é só o começo. O custo da moradia, os salários, a estabilidade no emprego, a dificuldade de conciliar trabalho e vida familiar e a preocupação com o futuro também entram nessa equação.
1: Bom, e tem outra pergunta, então, fundamental. Quem vai cuidar da criança, né? Porque não adianta oferecer benefícios para a mãe se toda a responsabilidade continuar sobre os ombros dela, né?
0: Exatamente. Por isso, cresce também a discussão sobre a participação dos papais, né? E eu tenho um exemplo dentro da minha própria família. O meu genro vai tirar 6 meses de licença paternidade, né, remuneradas, para cuidar da filhinha.
1: Nossa, 6 meses? Meio ano?
0: É.
1: Isso já é um bom tempo, né?
0: É. E a minha filha também não abriu mão da carreira profissional. Ela tem direito a 3 anos de licença e decidiu ficar 2 anos e meio cuidando da minha, né, da filhinha, antes de voltar, retomar aí o trabalho.
1: Bom, isso mostra aí uma mudança muito importante, né?
0: Sim, há 31 anos eu estava começando a minha jornada como mãe. Agora eu tenho a felicidade de acompanhar o começo da jornada da minha filha como mãe. Entre uma geração e outra, eu vejo que o Japão criou novos serviços e novas formas de apoio para tentar tornar essa viagem, digamos, um pouco menos difícil.
1: Mas existem ainda muitos desafios, né? Criar filhos continua sendo caro, né? E o Japão continua procurando respostas aí para a queda da natalidade.
0: Exatamente. E antes, a grande pergunta era: como fazer as pessoas terem mais filhos?
1: E agora?
0: Eu acho que a pergunta deveria ser outra, né, Everton? Como tornar menos difícil a vida de quem decide ter filhos?
1: Ué, eu gosto mais dessa pergunta.
0: Eu também. Porque ninguém decide ter um filho apenas porque recebeu um cupom ou um vale-compras, né? Esses benefícios são importantes, claro, mas a sociedade precisa oferecer condições para que essa criança cresça e se desenvolva e para que seus pais possam conciliar família, trabalho e qualidade de vida.
1: Bom, e o nosso pequeno aí passaporte continua acompanhando tudo isso. Ao longo das décadas, seu formato e principalmente seu conteúdo foram sendo atualizados, né?
0: Pois é, e fica aí uma dica importante para quem vive no Japão. Informe-se, não presuma que você conhece todos os benefícios disponíveis apenas porque já recebeu a caderneta, né, o Bostecho, ou está fazendo o pré-natal.
1: Exatamente, né, alguns benefícios são nacionais, outros são oferecidos pelas províncias e municipalidades, né, por isso vale a pena aí procurar a administração local, né, do seu município, da cidade onde você mora, e perguntar.
0: É. As mudanças para melhor não resolvem todos os desafios da natalidade japonesa, nem torna, né, automaticamente fácil, né, essa decisão de ter ou não ter filhos, né, Everton?
1: É.
0: Mas pode tornar um pouco menos difícil, né, como eu já falei, uma das maiores aventuras da vida, né? Que aventura é essa? A viagem da maternidade. Essa viagem que não tem volta, Everton.
1: É, bom, você tem aí lugar de fala, né? Bom, e da paternidade também, né? Acho que é bom lembrar.
0: Ah, muito bem lembrado, né? Não podemos deixar os papais de fora dessa equação, né?
1: É. Bom, o papo tá ótimo. Adorei saber sobre um mundo que não é meu. Mas antes de encerrar, né, a gente separou aqui umas dicas, né, de vídeos interessantes que você pode encontrar lá no site da NHK World Japan, né, dona Sônia?
0: Exatamente. Tem um vídeo bem fofo sobre patinhos recém-nascidos que foram encontrados no estacionamento de uma delegacia de polícia, Everton.
1: Nossa.
0: Lá na província de Ishikawa, né? E acabaram sendo escoltados por policiais até um local seguro. Essas imagens tocaram o coração da vovó aqui.
1: Você tá assim, emotiva, tu percebendo esses dias. É, bom, e é interessante porque sempre aparece esse tipo de imagem,
0: sim,
1: né? Em vários lugares do mundo.
0: E é tão tocante, né? Você vê policiais escoltando bebês, patinhos bebês.
1: É. Bom, e tem também imagens sobre o aumento de incêndios causados por baterias portáteis. E essas servem de alerta, essas,
0: sim,
1: imagens, né?
0: Sim, é, alerta, alerta com isso, pessoal.
1: É, tem pegado fogo em quase tudo, né?
0: Bom, e... Não exagera também, né, Zé?
1: Mas você vê muito incêndio aí agora. Tem muita coisa acontecendo no mundo, muita coisa estranha acontecendo no mundo, né? Bom, e por falar em fogo também, né? Não deixe de conferir as imagens sobre uma tecnologia digital que restaura de forma vívida um mural do templo Horiyuji, né?
0: Horiyuji,
1: que foi danificado aí por um incêndio.
0: É.
1: Ah, essas imagens muito interessantes também, né?
0: É. E aí, Everton, gostou do assunto de hoje?
1: Olha, eu gostei, de verdade, porque realmente era um mundo que eu não faz parte do meu cotidiano, não tenho filhos, né? E minha irmã teve filho quando eu cheguei no Japão, há 25 anos atrás, mas, enfim, não acompanhei muito de perto.
0: Sei, mas muita coisa está mudando, eu vejo que para melhor, né, como eu já disse, e vamos torcer, então, para que realmente aumente um pouquinho mais essa taxa de natalidade aqui no Japão, né?
1: É isso aí.
0: E hoje, então, amigos, vamos ficando por aqui. O que é que vocês acharam do programa? Comentem, né? Enviem os seus comentários. Por quê? Porque o ponto de encontro
1: também é seu.
0: Até o próximo encontro, amigos.